Corrientes. A Patricia Renicofa de Juventus por 3. Adrián Sida, Gabriel Puca. Anor Ponce. A Estudio Cerchetti. Allora ci spostiamo.